0: Es la hora 13. 10 minutos.
1: É muito difícil encontrar um amor como esse. É muito especial.